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2: 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Bom dia. 3 horas.
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2: 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Bom dia. 4 horas.
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1: 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Bom dia. 5 horas.
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2: 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Bom dia. 6 horas.
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1: 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Bom dia. 7 horas.

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1: 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Bom dia. 8 horas.
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2: 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Ora viva! Hoje vamos falar sobre o stress urbano. Elementos como o computador, o telemóvel ou o carro, que foram concebidos para melhorar a qualidade de vida, podem produzir um efeito contrário. Há quem os associe a diversas patologias. Saiba como se deve proteger destes riscos. Segundo a Organização Mundial de Saúde, que elaborou um estudo intitulado Prevenir as Doenças em Ambientes Saudáveis, deixou muito claro que viver num ambiente pouco saudável é responsável por 24% das mortes em todo o mundo. Esta investigação inclui países desenvolvidos e em vias de desenvolvimento e, como era de se esperar, nestes últimos, a água e as más condições de higiene originam 94% das doenças mais comuns. No entanto, os habitantes das grandes cidades também não estão isentos de perigo. O estudo conclui que fatores ambientais, como as radiações, os campos eletromagnéticos, os edifícios ou o ruído, causam aproximadamente 17% das mortes nos países industrializados. Um exemplo muito significativo são as doenças cardiovasculares, muito relacionadas com o elevado grau de sedentarismo que caracteriza a sociedade urbana. 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
2: A contribuição da inteligência emocional para o desenvolvimento empresarial. Em Portugal, as empresas são pensadas e desenvolvidas tendo como fator primordial a procura da obtenção de lucros. Por sua vez, para atingir esses esperados lucros, é necessário criar mecanismos que o facilitem. Desta forma, um dos mecanismos existentes baseia-se no conceito de inteligência emocional. A inteligência emocional é entendida como a capacidade do indivíduo a identificar os próprios sentimentos e os dos que o rodeiam. Paralelamente, é ainda descrita como a capacidade de se motivar e de gerir as emoções em si e nos outros. Tem também um papel preponderante na liderança e no bem-estar relacional. Numa empresa composta por dezenas ou até centenas de funcionários, existe a necessidade de regular as interações sociais e gestão de expectativas, o stress e a tomada de decisão, entre outros fatores. Desta forma, urge capacitar os líderes dessas empresas de competências que assentem na inteligência emocional. É do senso comum que uma equipa de trabalho motivada e bem gerida produz um rendimento superior a uma equipa desmotivada. O líder da organização deve ter a capacidade de compreender e gerir as próprias emoções e as dos outros, procurando manter a sua equipa motivada e focada nos superiores objetivos da empresa. Contudo, o mesmo deve ter em consideração a complexidade das relações humanas. É aqui que reside o segredo do bom funcionamento organizacional e empresarial. Uma outra vantagem, ser alguém com inteligência emocional prende-se com uma mais saudável adaptação às adversidades, sejam elas mais ou menos gravosas. Por exemplo, um indivíduo inteligente emocionalmente tem a capacidade de, face a uma situação de despedimento, encontrar ferramentas que lhe permitam lidar com a situação de uma forma mais saudável, olhando para a mesma não tanto como um problema, mas sim como uma janela de oportunidade para fazer algo diferente. Face a estes argumentos, é absolutamente imperativo aumentar a consciencialização para a importância da inteligência emocional no desenvolvimento sustentável das empresas e das pessoas.
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Novo Surface da Microsoft chega às lojas a 7 de maio. Depois do Surface 3 Pro, a Microsoft acaba de lançar o Surface 3. A manutenção do número quase um ano depois é uma escolha desconcertante, mas suporta os rumores sobre a preparação da versão 4 para junho. O novo tablet da Microsoft é especificamente direcionado aos estudantes e escolas, um mercado que a versão Surface Pro 3 não cobria e que ficou um pouco abandonado depois da descontinuação do Surface RT e do Surface 2. Com um ecrã de 10 polegadas, uma bateria de maior duração, processador menos potente, uma redução da espessura e de peso são algumas das principais diferenças do Surface 3 face à versão Pro, que continua a ser comercializada, que também se refletem no preço. O novo tablet fica já hoje em pré-encomenda em Portugal e as vendas têm início a 7 de maio, apenas 2 dias depois da disponibilidade global, que será a 5 de maio. O preço recomendado parte dos 609€, sem capa teclado incluída, mas sobe até aos 729€ numa opção com mais capacidade de armazenamento e de memória RAM, ficando assim longe da versão do topo do Surface 3 Pro, cujos preços começaram nos 799€, mas sobe até aos 1.999 nas versões com processador Intel e 8 GB de RAM e 512 GB de disco. Apesar da diferença de preços, para os estudantes, o novo Surface 3 não pode ser um negócio assim tão interessante, pelo menos se não houver um maior desconto. É que o Surface Pro 3 pode ser comprado por 692€ na versão mais básica, usando o desconto especial de educação. O novo Surface 3 tem um ecrã de 10,8 polegadas, mais pequeno do que o Pro, e pesa 622 gramas. O processador é um Atom Quad-Core da Intel e não um Core i3, ou i15, ou 17, que é a equipa do Surface Pro 3. Mas de resto, a aparência do tablet 2 em 1 é tudo semelhante à versão mais crescida, com o mesmo design e opções de ligação à capa de teclado, assim como o uso de caneta como interface da introdução de dados. Está prevista uma versão do Surface 3 com suporte para ligação de dados móveis 4 GB LTE, mas que só será disponível dentro de meses e para a qual ainda não se conhece o preço. Ficamos à espera. 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
1: 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Boa tarde. Meio-dia.
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mulheres são a coisa mais bonita do mundo. São o pulso eterno, o início de tudo. E por isso devemos amá-las.

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0: Ana Maria Jacinto, técnica de segurança rodoviária. Que modelo de educação rodoviária temos em Portugal?
1: É assim, em Portugal, infelizmente, ainda se pensa educação rodoviária numa fórmula muito simples. Ai, se eu ensinar as regras e os sinais, temos bons utentes da via. Não é verdade, não é? Não pode ser verdade. Portanto, essa primeira acessão da educação rodoviária tem que estar ultrapassada. Ela não está verdadeiramente ultrapassada porque o Ministério da Educação ainda não se apropriou, digamos assim, desta área tão importante, uma área disciplinar, curricular não disciplinar, assim é que ela deve ser pensada, e, portanto, os professores não detêm formação suficiente e bastante nesta área. Não a recebem na sua formação inicial, nas escolas superiores de educação, e têm uma oferta muito escassa e deficiente a nível da formação contínua dos professores, que normalmente é assegurada pelos centros de formação de professores. Portanto, estamos atrasados e muito nesta área, e, portanto, as questões que estava a referir da sustentabilidade rodoviária são aspectos que ainda apenas têm e só uma leitura teórica a nível das práticas nas nossas escolas.
0: Deverá ser a educação rodoviária uma matéria transversal no processo de ensino-aprendizagem?
1: Tem razão. Essa ideia transversal ainda não é do cidadão mais informado, digamos assim, e que se pretende que seja o cidadão comum. Ainda não é uma realidade. E, portanto, digamos que o Ministério da Educação ainda não conferiu à educação rodoviária o estatuto desta educação transversal ao currículo, repito-me, e que realmente deve ser feita, assim como já foi dado à educação ambiental há uns bons anos atrás e mais recentemente à educação sexual. O Ministério da Educação tem a percepção de que o tratamento das drogas, dos comportamentos de risco, etc., são áreas que precisam de ser integradas, mas a educação ambiental e a sexual, digamos que o problema a nível legislativo e da formação dos professores já está a bom termo. A nível da educação rodoviária, ainda não. Esperava-se que, com o desenvolvimento da Estratégia Nacional de Segurança Rodoviária, começou em 2008 e vai até 2015, que esta integração fosse feita com o respeito dos prazos que foram definidos pelo Governo, nomeadamente ao nível da definição e desenvolvimento das competências a adquirir na área da educação rodoviária, no levantamento dos recursos humanos disponíveis para ministrar ações de formação em segurança rodoviária e outras questões perfeitamente centrais. Mas há atraso na resolução destas questões e nós, enfim, cidadãos crentes, acreditamos que, estando a Estratégia Nacional de Segurança Rodoviária a decorrer e o início agora da década global da ação de segurança rodoviária, que haja um reforço e que todas estas questões sejam resolvidas com a seriedade que elas exigem, não é?

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2: 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Boa tarde. Uma hora.
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1: Hoje falo de António de Matos. António Maria de Matos nasceu em 28 de setembro de 1924, no bairro das Fontainhas, no Porto. Filho de António Júlio de Matos e da atriz Mila Graça. A sua educação artística foi feita na Companhia Rafael de Oliveira, Artistas Associados, à qual pertenceu sua mãe e seu padrasto, o ator Afonso de Matos, diretor artístico do Teatro Desmontável, em que trabalhou como ponto e onde começou a cantar nos atos de variedades, os fins de festa, com que habitualmente terminavam muitos dos espetáculos das companhias de província. Em 1938, quando esta companhia se encontrava instalada em Santa Combadão, o jornal local, o Beiradão, relatou a noite de apoteose com que o jovem Tony, de 14 anos, deliciou a assistência com a sua voz, cantando o Fado de Coimbra, acompanhado por músicos amadores locais. Em 1945, consegue entrar como cantor para a emissora nacional, mas que abandona rapidamente. Em 1950, o editor Manuel Simões leva-o a Madrid para gravar o seu primeiro disco, Cartas de Amor, que se torna um grande êxito. Em 1953, atua pela primeira vez no Brasil. Em São Paulo, cumpre pelo dobro do tempo um contrato inicial de 3 meses e, a partir de 1957, ficará no Brasil durante 6 anos. Com Maria Sidónio, abre em Copacabana o restaurante típico O Fado. Um EP com as canções Só Nós Dois, Procure e Não Te Encontro, Vendaval e Lado a Lado, gravado originalmente no Brasil, torna-se um grande sucesso em 1962 e no ano seguinte decide regressar a Portugal. No cinema, Tony de Matos estreia-se com a canção da saudade de Henrique Campos. Em 1966, concorre ao Festival RTP da Canção com Nada e Ninguém, com música de Manuel Viegas e letra de António José. Participa no primeiro programa da série Humor de Perdição, da autoria de Hermano José, e no ano de 88 é editado o álbum Cantor Latino, onde cantou temas de Rui Veloso, Fernando Torno, Carlos Mendes, entre outros. Tony de Matos morreu em 8 de junho de 1989, no Hospital de Santa Maria, em Lisboa. Escolhi para ouvir o tema Lisboa à Noite.

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0: 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Boa tarde. 2 horas.
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3: Olá, boa tarde, sejam bem-vindos às tardes da Rádio Clube do Dão, emissão de quinta-feira, para esta emissão em radioclubedodão.pt. Eu sou o Jorge Henriques e vou fazer-lhe companhia até às 5. Avanço com a primeira proposta musical.

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2: E cá estamos nós para mais um podcast semanal, A Arte de Ser Feliz, com a terapeuta de emoções Margarida Lucas. Vamos continuar a falar das razões para o divórcio. Não saia daí.
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2: Olá Margarida, estás boa?
4: Olá Tânia, estou muito bem. Queria cumprimentar também os nossos ouvintes e de facto hoje vamos falar sobre um tema que não é tão agradável, não é? Porque alguém que decide divorciar-se, isto pode ser terrível na sua mente. As pessoas quando pensam nisto sentem que a sua vida acabou, porque já falavas nisso na semana passada, estão envolvidos os filhos, está envolvida a casa onde tu moras, que às vezes tens que decidir ir embora desta casa, isto seja para a mulher, seja para o homem. Normalmente a casa fica para a mulher e os filhos, normalmente, mas muitas vezes não acontece isso. E então é como se a tua vida de repente ficasse toda descontrolada. Portanto, o divórcio não é absolutamente nada agradável. Mas pior que o divórcio é viver certas situações que muitos casais vivem e que, de facto, a solução poderia ser o divórcio.
2: Ao falar, estava-me a lembrar que muitas vidas de casado parecem-me vidas anuladas. Ou seja, vidas sem cor, sem vida, vidas que não são vividas, no fundo. Ou seja, é aquela do vamos andando. Portanto, eu acho que as pessoas às vezes também se resignam um bocadinho, seja pelos filhos, seja muitas vezes pelas dívidas, não é? Às vezes empréstimos, casas. E conheço um caso que decidiram ser pais e a partir do momento que de facto a criança nasceu, portanto a partir daí não se entenderam mais como casal, convivem bem na mesma casa como pai e mãe e entretanto a filha já tem 20 anos e eles continuam a conviver na mesma casa e causa-me um bocadinho confusão como é que tu consegues estar casada com uma pessoa quando não és amiga dela, quando não és casada com ela, quando não tens qualquer gesto de carinho para com ela e vives 20 anos assim. Eu acho que isto é de uma pobreza, de uma falta de amor próprio às vezes, que às vezes apetece-me abanar a pessoa e dizer gosta de ti, sai daí, procura ser feliz, não é? As pessoas resignam-se um bocado às suas vidas.
4: Sabes, a nossa cultura, a cultura portuguesa, para não falar de outras culturas, mas praticamente são todas iguais, a cultura diz que tu tens que viver com aquela pessoa porque casaste com ela e é assim que tens que viver. Seja como for, tens que viver dessa maneira. E realmente isto não faz muito sentido, é como tu estavas a dizer. As pessoas não vivem, porque a cultura diz que tu tens que casar, ter filhos, comprar uma casa e depois a cultura também te diz que se comprares uma casa pequenina és pobrezinho, então convém que compres uma casa grande. E então o que é que acontece? Até aos 60, 70 anos tu tens que pagar essa casa. Obviamente, se não gostares do teu trabalho, continuas nele porque pensas que se deixares aquele trabalho não podes pagar a casa ou não podes alimentar os teus filhos. Então, há muitos casais com 20, 30 anos de casamento que nem sequer nunca tiraram férias. Ou seja, a vida não é isso.
2: Tu estavas a falar e eu estou-me aqui a rir deste lado porque de facto me lembro de muitas situações dessas. Eu acho que já mencionei aqui em algum programa isto, porque me lembro muito desta passagem, principalmente os pais, quando já são mais velhos e encontram outros pais, não é? E dizem, então o teu filho está bem e tal. E ele diz, sim, casou-se, tem uma grande casa e tal. E isto é real, isto não é uma história inventada. Tem uma grande casa ali, não conheces e tal. E ok, e é feliz? É que não é preciso uma grande casa para ser feliz. Podes morar numa casa alugada, podes não ter nenhum filho, podes ter apenas um cão e ser casado ou ser solteiro. É feliz? Se calhar não. Esta cultura portuguesa que nós temos de ter uma grande casa e que depois, passado 20 anos, a pessoa chega à conclusão que afinal a casa até era grande demais. E parece que não aprendemos nada
4: com os erros dos nossos pais, dos nossos amigos e de quem nos rodeia. Porque ouvimos os nossos pais a dizer: ah, tenho uma casa tão grande, para que é que foi esta casa? Ainda por cima construí anexos, isto e aquilo. E depois uma pessoa vai construir casa e faz precisamente o mesmo erro. Isto de facto é não aprendermos também com aquilo que nos rodeia.
5: E é por isso, é por esta vida triste que as pessoas acabam por comprar, que depois existe o divórcio. Porquê? Porque as duas pessoas, marido e esposa, chegam a casa cansados de um trabalho que não gostam, de ter dois ou três filhos que estão subcarregados com tanto trabalho, com uma casa tão grande que não conseguem ter organizada, com dois ou três carros para conseguir manter as aparências. E depois, quando chega ao final do dia, estas pessoas estão tão exaustas com tudo, que não têm paciência um para o outro. E o amor que se calhar existia no início e a esperança de terem uma vida feliz, isso desaparece. Porque os encargos, as responsabilidades são tantas que de facto as pessoas deixam de conseguir viver um casamento são.
4: E continuamos a falar das razões para o divórcio. Margarida, queres-nos dizer mais alguma?
5: Sim, por exemplo, a falta de comunicação. Pessoas que vivem durante vários anos sem se comunicarem, por isto que estávamos a dizer, porque estão exaustos e já não querem ouvir ninguém, depois de vários anos assim, percebem que estão a viver com um desconhecido. Porquê? Porque não conhecem as suas paixões, não conhecem os seus gostos, as suas frustrações, não conhecem nada da outra pessoa, nem têm paciência para saber nada disso. Passam muito mais tempo com os colegas de trabalho, às vezes até acabam por apaixonar-se porque acham que a outra pessoa é mais divertida. Lá está, porque quando chegam a casa já não são divertidos, já são pessoas que estão tão cansadas que acabam é por estar de mau humor. E então acabam por perder este amor, esta emoção que tinham no início. Também começam a ter interesses diferentes. Quando duas pessoas vivem juntas e uma vai para a direita e outra vai para a esquerda, isto pode também provocar um divórcio. Ou os ciúmes. Há casais que são tão controlados, ou seja, que um controla tanto o outro, que o outro sente-se preso. E isso também faz com que ele sinta necessidade de viver uma vida tranquila e por isso decide divorciar-se.
4: Falavas há pouco da questão de chegar a casa e as pessoas já não terem paciência, isto ou aquilo. Ocorre-me também, muitas vezes, aqueles casais que, tendo uma casa grande, que tendo os filhos, as responsabilidades, o trabalho, o fim de semana não o conseguem usufruir como um pequeno espaço de lazer e muitas vezes estão assoberbados pelo trabalho que essa mesma casa lhes dá. A limpeza, a manutenção, tudo e mais alguma coisa. E chegam a segunda-feira, inicia-se uma nova semana de trabalho e não teve um minuto de descanso sequer para se sentar no sofá e usufruir do conforto da sua sala, para ver um filme, para brincar com os filhos, para sair e dar um passeio no parque, porque são pequenas coisas que não é preciso dinheiro para isso. Mas muita gente não tem essa facilidade de desligar e de usufruir de pequenos prazeres e de alimentar a relação também, não é? E depois lá está. É a rotina, não é? E a rotina mata tudo.
5: Mata tudo. E por falar em matar, há outra coisa que também mata qualquer relação, que é a insatisfação sexual. Isto também é um problema dos casais e isto poderíamos falar sobre isto durante muito tempo, porque existe uma incompatibilidade. Homens e mulheres não se entendem nesta situação. O homem é mais físico, a mulher é mais emocional e precisam conversar muito sobre este tema para que exista uma satisfação de ambos os lados.
4: Bem, estamos a terminar mais um programa, mais um podcast A Arte de Ser Feliz. Falámos sobre os motivos para um divórcio, que deve ser sempre o plano Z, como dizia a Margarida Lucas, mas que nem sempre é inevitável. Se quiser conversar com a Margarida Lucas, pode pesquisar através das redes sociais A Arte de Ser Feliz, neste caso, ou mesmo Margarida Lucas. Pode escrever também para o e-mail aartdeserfeliz@studios64.pt. Até para a semana.
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0: Fica por aqui a rúbrica Soluções Práticas nesta tarde de quinta-feira da Rádio Clube do Dão. Pode ouvir também por volta das 9h30 da manhã.

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0: Olá, boa tarde, bem-vindos à Rádio Clube do Dão. Meu nome é Jorge Henriques. Cá estou eu consigo até às 5 da tarde com grandes e boas músicas. Claro, recentes só em português. Bem-vindos
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1: 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Boa tarde. 3 horas. 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
3: Tarde de quinta-feira em radiocludão.pt, eu sou o Jorge Henriques e cá estou para abrir a segunda parte da emissão de hoje. Avanço com a música, claro, a música sempre em português.

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1: 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Ligadinho na gente.
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0: Nesta tarde da Rádio Clube do Dão, a música é sempre em português e é a música que eu escolhi a pensar em si. Certo, certo é que por volta das 15h30, subido ao palco da Margarida Lucas e da Tânia de Almeida com a rúbrica A Arte de Ser Feliz.
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3: Bem, já vai uma música de amor.

0: Obrigado.
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2: Mais uma semana e mais um episódio do podcast A Arte de Ser Feliz. Sejam bem-vindos, voltamos hoje a falar de amor próprio com a terapeuta de emoções, Margarida Lucas.
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2: Ora, nas últimas duas semanas falámos sobre amor próprio e hoje vamos continuar por aqui. Aliás, nas próximas semanas vamos falar muito de amor próprio, até porque é o amor mais importante que podemos ter. Continuo por aqui. Qual jornalista a fazer perguntas à nossa Margarida Lucas para que ela nos possa também responder e dar dicas para sermos mais felizes? Hoje a minha pergunta é muito simples. Veste roupa que o faz sentir cómodo e atraente? Ou pelo contrário, veste qualquer coisa e qualquer coisa serve. Olá Margarida, estás muito gira hoje.
4: Olá Tânia, estava a ver que não reparavas. É que eu hoje vesti-me especialmente para vir aqui para a rádio, para podermos gravar o programa. Obrigada por reparares. Então é assim, aquilo que nós vestimos é muito, muito, muito importante. Se eu, quando olho para o espelho, e voltamos àquele programa atrás que nós falámos sobre isto, quando eu olho para o espelho, se eu não me sinto atraente, isso vai condicionar todo o meu dia, seja na minha relação com outras pessoas ou seja com as minhas decisões. Quando eu me sinto linda e maravilhosa, eu tomo decisões mais positivas que são mais a meu favor. Quando eu me sinto feia, quando eu sinto que a minha roupa não está à altura dos lugares que eu frequento, então eu sinto-me pequenina e não sou feliz. Portanto, voltamos ao ponto de que o amor próprio tem tudo a ver com a felicidade. Uma coisa não existe sem a outra.
2: E olha que não estava a brincar, estás mesmo gira. Ora, muito bem, estamos a falar, aliás, sobre amor próprio e falámos, a Margarida acabou de nos explicar, esta questão da roupa. E eu pergunto muitas vezes, e ainda continuando nisto, Margarida, quantas vezes nós nos desleixamos só porque estamos por casa e vestimos e até andamos de pijama, pronto, assim, de qualquer maneira, ou um fato de treino qualquer, ou uma roupa assim mais velhota, quando não há necessidade, temos que nos ir mimando também e gostando de nós próprias. Verdade, Margarida?
4: Olha, quero aproveitar que disseste isso, que eu concordo plenamente, para dar os parabéns à minha irmã e à minha filha, que são as duas mulheres da minha vida. E vou dizer-te porque é que eu aproveito isso. Além de hoje ser o dia de aniversário delas, é porque a minha irmã para mim sempre foi o melhor exemplo que eu tenho na minha vida. E a minha irmã ensinou-me isso. Ela disse-me, mesmo que estejas em casa, toma um banho, veste a melhor roupa que tiveres, claro, roupa apropriada a estar em casa, e põe perfume. Maquilha-te um pouco ou penteia-te, sente-te bonita. Porquê? Porque quando nós estamos em casa e nos sentimos bonitas, é totalmente diferente. Deixamos de estar rabugentas, começamos a tratar a nossa família melhor e todos gostam mais de nós. Portanto, tem tudo para correr bem quando nós estamos bonitas em casa.
2: Agora que se fala tanto do fica em casa, já agora fica em casa bonita. É mesmo isso. Ora, eu tenho ainda durante este episódio mais uma pergunta para a Margarida. Vamos a isto? Estás preparada? Será que nos sentimos confortáveis com a opinião dos outros, mesmo que ela não seja igual à nossa? Por exemplo, numa discussão, numa conversa, a pessoa não tem a mesma opinião que nós. Nós estamos tranquilas em relação a isso? Ou será que nos afeta, que queremos agradar o outro, que nos sentimos incomodados por o outro pensar de maneira diferente? Como é que vivemos isto? Ajuda-nos a pensar isto, Margarida, em que é que isto é fundamental ou não para o nosso amor próprio?
4: É assim, Tânia, é muito importante eu respeitar a opinião dos outros, mas saber que a opinião dos outros é tão importante como a minha. Ou seja, nós somos todos diferentes, todos pensamos de maneiras diferentes e isso não tem por que afastar-nos, porque todas as opiniões, no final, se calhar se encaixam e podemos chegar a uma melhor conclusão. Agora, quando os outros pensam diferente de mim, isso não tem que afetar-me. Se eu gostar de mim, se eu tiver este amor próprio, eu vou sentir que, ok, a pessoa pensa dessa forma, tudo bem, mas eu penso desta e também está tudo bem. Porque cada um tem a sua opinião e a opinião dos outros não é mais importante que a minha, nem a minha é mais importante que a deles. Se nós pensarmos desta forma, o nosso amor próprio não é afetado.
2: Acho mesmo que não há mais nada a acrescentar, porque de facto é isso mesmo, ou seja, cada um tem a sua opinião e a questão do respeito. Portanto, eu respeito a opinião do outro, o outro também me respeita e está tudo bem, podemos comunicar e podemos discutir saudavelmente opiniões. Ora, então ainda tenho mais uma perguntinha para ti. E esta é problemática, ou aliás, esta é... digamos, vamos à pergunta. Você trabalha naquilo que gosta? Com certeza muitos estão a ouvir e dizer, se calhar não. Se calhar devia ter aceito aquela proposta. Se calhar devia sair deste trabalho. Mas agora há a crise, agora se calhar é melhor não sair, é melhor estar neste trabalho porque pelo menos tenho o ordenado certinho. Isto às vezes é difícil tomar decisões. A verdade é que passar uma vida inteira num trabalho que nós não gostamos não é saudável, não lhe vai trazer felicidade. Margarida, em que é que isto afeta o nosso amor próprio, a nossa felicidade dia-a-dia?
4: Este é um tema muito delicado, até porque, obviamente, todos nós dependemos do nosso trabalho, não é? De alguma forma, é aí que vamos buscar o equilíbrio emocional para sentirmos segurança, não só a nível económico, por aquilo que ganhamos, mas também porque nos sentimos parte da sociedade. Se nós passamos 8 a 10 horas por dia num lugar onde não gostamos, a fazer uma coisa que não gostamos, isso é doentio. Além do amor próprio, pode afetar até a nossa saúde. Portanto, quando alguém trabalha numa coisa que não gosta, e aqui não podemos dizer à pessoa deixe esse trabalho, porque cada um é que sabe e cada um é que tem que tomar as suas próprias decisões, aquilo que nós queremos dizer é que enquanto trabalhar em algo que não gosta, não está a amar-se a si próprio, não está a confiar em si próprio, nem nas suas capacidades, porque todos temos capacidades, e ao não confiar e ao não amar-se a si próprio, não consegue ser feliz.
2: Bem, está tudo dito. Se tem mais dúvidas, é uma questão de escrever à nossa Margarida Lucas através do e-mail aartedeserfeliz@studios64.pt. Pode também procurá-la nas redes sociais, tanto no Instagram como no Facebook, Margarida Lucas. Até para a semana, onde vamos continuar a falar sobre amor próprio, esse amor que é tão necessário no nosso dia-a-dia para que sejamos mais felizes. Até para a semana.
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1: 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Boa tarde. 4 horas.
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3: Olá, minhas amigas, olá, meus amigos, cá estamos para a terceira e última parte da sessão de quinta-feira das tardes da Rádio Clube do Dão. Eu sou o Jorge Henriques e avanço com a primeira proposta musical.

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0: É a música em português na tarde da Rádio Clube do Dão. Muito boa tarde, sejam bem-vindos para todo mundo em radioclubedodão.pt ou nas aplicações que você já conhece. 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

0: todos. Todos para o chão, todos para o chão.
1: Epa.
2: Também é batota, tem que estar de ténis.
3: Olha, pois é, porque aderia se escorregava.
2: Ah, pois é.
3: Pois é, mas é batota. Ganhámos.
2: Eu acho que já se ganha uma modalidade.
4: Estou ruim, como é que é?
2: Vai haver uma modalidade aí para os jogos.
0: Está feito.
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1: 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Boa tarde. 6 horas.
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2: Boa tarde, o meu nome é Pedro Teles, sou da Nissan Iberia. O Leaf é um carro 100% elétrico. Estamos agora aqui neste salão a apresentar o Leaf com autonomia de 250 km. São mais 50 km do modelo que tínhamos até agora, que vai continuar em vigor. Não há opção de híbridos, o carro é totalmente elétrico, que é uma vantagem, é um conceito diferente. Somos líderes de mercado a nível mundial no segmento dos carros elétricos. Este carro, com esta autonomia de 250 km, já é uma alternativa real para os carros convencionais, motor de combustão. Bem, para além de ser elétrico, traz tecnologia que não é habitual vermos nos carros convencionais.
3: Ele é plug-in?
2: É plug-in, sim, sim.
3: Pode ser carregado numa tomada de 220 volts normal?
2: Em casa, sim. Pode ser carregado como se fosse um frigorífico, uma máquina de lavar. Em casa, o carregamento para carregar totalmente a bateria demora cerca de 6 horas. Varia entre 6 a 8 horas, consoante o tipo de voltagem que nós tenhamos contratado.
3: Para carregar durante a noite, não é?
2: Sim, exatamente. É chegar a casa ao final da tarde, pôr a carregar, no dia a seguir de manhã está 100% carregado. E temos a função de carregamento rápido, que em qualquer, hoje em dia, a grande parte das estações de serviço já tem carregadores rápidos. Em meia hora carregamos cerca de 80% da bateria do carro.
3: Eu há pouco passei ali pela PSP e eles têm alguns veículos, estes Nissan Leaf. Qual é o feedback que têm da utilização da PSP e de outras empresas que utilizam estes veículos?
2: Felizmente temos tido cada vez mais empresas estatais e privadas a adquirirem este tipo de carros elétricos.
3: São os vossos principais clientes em relação aos particulares?
2: Para ser honesto, não lhe sei quantificar. Há uma elevada percentagem de empresas que nos compram carros elétricos, mas o canal particular, de clientes particulares, tem vindo a crescer exponencialmente no que diz respeito a estes carros. Agora, o feedback que temos tido é um bocado suspeito porque eu sou da marca, mas o feedback é muito positivo. Estes carros, os carros convencionais hoje em dia já têm um grau de fiabilidade muito elevado, mas estes carros são totalmente fiáveis, que é impressionante. E as pessoas gostam muito porque estamos a conduzir o carro, não se ouve absolutamente nada, é como se estivéssemos a conduzir num local totalmente zen, não há qualquer ruído, uma pessoa vai tranquilo, podemos estar no meio do trânsito e estamos totalmente tranquilos, ouvir a nossa música, tranquilos, sem problema nenhum.
3: E este trata-se de um carro normal, é um carro de 5 lugares, 5 portas,
2: capacidade de mala, é um carro que foi desenvolvido de raiz para ser elétrico, não foi adaptado de um carro convencional. E o feedback, pronto, é muito, muito positivo. Eu já o tenho conduzido algumas vezes, gosto bastante. Não era, para o meu perfil, não era o carro ideal porque eu gosto de acelerações, mas este carro é muito bom, muito bom. Para quem faça o trajeto diário de casa, trabalho, trabalho, casa, que está estudado em cerca de 80% das pessoas a nível mundial não chega a fazer mais de 100 km por dia. Portanto, este carro com uma autonomia de 200 km é mais que suficiente. Ou seja, uma bateria carregada dá para mais que um dia, portanto não acaba por ser um conceito interessante.
3: Muito bem, então vamos passar ali para o pé de um outro veículo que eu achei muito curioso. É uma carrinha, sim, de pequenas dimensões, uma minivan de passageiros, que é... Isto é completamente novo, foi lançado quando?
2: Não, foi lançado há coisa de 2 anos, sensivelmente, talvez um bocadinho mais.
3: Mas em Portugal eu nunca tinha visto um veículo deste.
2: Não, mas já existe há algum tempo, sim, já existe há algum tempo. Este modelo tem toda a tecnologia que tem o Leaf, ok? A diferença é que é um monovolume de 5 ou de 7 lugares. Temos também a versão furgão para negócios comerciais. Pronto, e é basicamente a diferença é essa, é o conceito do carro é um bocadinho diferente. Para quem precisa de mais lugares, para quem precisa um bocadinho mais de mala, para quem tenha o seu negócio e que não faça muitos quilómetros diários, por exemplo, uma padaria, uma pastelaria, pequenas empresas, os Correios, os CTTs são nossos clientes, por exemplo, para fazer distribuição de Correios. Pronto, acho que é um carro ideal e tem obviamente os seus benefícios, porque estes carros gastam cerca de 1,5€ a cada 100 km, que é uma vantagem brutal face a um carro convencional, não é?
3: O cliente deste modelo é um cliente empresarial ou institucional?
2: Sim, neste modelo em específico, que é a NV200, sim. Temos alguns clientes particulares, mas aqui sim, a grande maioria dos clientes, pelo menos em Portugal neste momento, são clientes empresariais.
3: Na sua opinião, o que é que falta em Portugal para que tenhamos um maior número de veículos a circular nas nossas cidades? É falta da manutenção e da instalação de carregamentos? É falta de incentivos fiscais? Na sua opinião, o que é que poderia dar algum impulso a esta mudança do automóvel de combustão para o automóvel elétrico, principalmente nas localidades?
2: A nível de incentivos fiscais, neste momento, se o governo que está ou que vai estar, se mantiver a política atual, já é suficiente, porque as vendas face ao ano 2014, no caso da Nissan, subiram cerca de 94% nos carros elétricos. E em grande parte foi devido aos incentivos fiscais que surgiram.
3: E a nível de descarregamento? Dos pontos de carregamento?
2: Portugal é um dos países onde felizmente temos muitos pontos de carregamento, mesmo nas autoestradas. As principais autoestradas, as estações de serviço têm todas um ponto de abastecimento rápido. Nas principais cidades temos vários pontos de abastecimento e vários lugares específicos para carros elétricos. Obviamente há uma margem a melhorar, há uma margem de melhoria, claro que sim. Agora, o que é preciso? Dar tempo ao tempo, que as pessoas comecem a conhecer este produto, dar a conhecer os produtos, desmistificar aquele mito de que os carros elétricos, afinal de contas, até são um carro normal, simplesmente não utilizam combustível fóssil, e sim energia elétrica. A sua manutenção é muitíssimo mais barata. Portanto, é dar a conhecer, é ir dando a conhecer. Os carros, cada vez temos mais clientes interessados nestes carros, e felizmente vão comprando alguns carros. Portanto, basicamente é isso, vamos dando tempo ao tempo e aumentando aqui a
3: Nissan. Os carros elétricos, a bateria faz parte do carro ou tem um aluguer mensal?
2: Temos
3: ou tem uma limitação de utilização? Não, como é que se passa?
2: Temos duas modalidades, temos a modalidade de compra, onde representa a grande maioria das nossas vendas, e temos a modalidade de aluguer de bateria. Na modalidade de compra, o cliente que compra um carro deste compra o carro como qualquer outro carro, leva a bateria, leva o pack todo completo. Na opção de aluguer de bateria, o cliente compra o carro e aluga a bateria, tem que fazer um contrato em paralelo para alugar a bateria, que tem um custo sensivelmente de 70€ mês.
3: Isso poderá ser uma vantagem no caso da evolução tecnológica das próprias baterias, não é? Em termos de futuro, se houver uma nova tecnologia de bateria, talvez ela seja disponibilizada ou isso não está incluído nesse serviço. Eu pergunto isto porque houve um aumento de autonomia do Leaf, como já me disse, e isso deve-se, penso eu, especificamente ao tipo de bateria.
2: Sim, a tecnologia da bateria tem vindo a melhorar ano após ano, mas não podemos simplesmente trocar uma bateria com menos autonomia por outra. Primeiro, o formato físico da bateria é ligeiramente diferente. Está no mesmo na zona física do carro, ali por baixo, mas o formato físico é ligeiramente diferente. E depois a tecnologia que vai, de certa forma, consumir a energia da bateria também alterou ligeiramente.
3: O Leaf já tem um preço competitivo em relação a uma outra alternativa de não elétrica?
2: Tem. Temos um cliente já pode comprar um Leaf a partir dos 15.500€, com aluguer de bateria. Com compra, a partir dos 21.000€, 22.000€.
3: Sim, já é interessante. Em relação às dimensões e às características do carro, já é competitivo. Ok, muito obrigado pela sua comunicação.
2: Obrigado.
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2: 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Boa tarde. 7 horas.
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0: 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Porque falha a segurança informática? A Polícia Judiciária tem algumas pistas. Num cenário cada vez mais complexo, onde os ataques são mais sofisticados, as ferramentas ao dispor das autoridades para combater o cybercrime estão a ser limitadas. Alerta Rogério Bravo, inspetor-chefe da Brigada de Cybercriminalidade Informática da PJ. A recente decisão de um tribunal europeu que decidiu invalidar a Diretiva de Conservação dos Dados do ISP transporta para Portugal. Na Lei 32/2008, traz associado o risco de invalidar a investigação criminal na Europa com base em dados de tráfico e obrigar à utilização de outros métodos mais intrusivos. O aviso foi deixado pelo inspetor da Polícia Judiciária no Seminário de Cyber Risk, Desafios e Estratégias de Gestão e Mitigação, organizado na semana passada pela Associação Portuguesa de Seguros e pela M-Learning. A percepção do espaço mediático e da internet como um espaço novo de guerra e conflito está ainda afastada da visão dos legisladores e isso está a gerar problemas à investigação forense, que se move cada vez mais no espaço digital, onde tudo são comunicações. Se há alguns anos a polícia avaliava logs e apreendia computadores para exame, a invenção dos sistemas de PSP e criptografia complicam o trabalho das autoridades, gerando um mundo de oportunidades para os criminosos, num cenário que Rogério Bravo descreve como preocupante. 5 países já seguiram o exemplo de um tribunal europeu que declarou a Diretiva de Proteção de Dados inconstitucional e desproporcionada, e Rogério Bravo admite que até ao final do ano existirá investigação criminal na Europa com base em dados de tráfico. O inspetor aponta para o número crescente de riscos para empresas e particulares, com a utilização de cópias de software piratas, furadas por russos e chineses, ou downloads de música em MP3, que são uma das formas de infecção, assim como a partilha de informação em redes abertas. As motivações económicas são dominantes e já não é preciso grande conhecimento técnico para fazer ataques informáticos. Os casos mais frequentes atualmente em Portugal são os ligados à extorsão, explicou o inspetor, que aconselha as empresas e utilizadores a fazer avaliação mais fiel dos riscos, até porque a polícia não está em todo o lado e não há recursos para isso. Para reforçar a capacidade das forças policiais, a colaboração internacional com a Europol e a Interpol são também recursos válidos no combate ao cybercrime, assim como o interface com a Cert.pt e a colaboração entre as várias entidades. Através do site da PJ ou do Centro de Respostas a Incidentes, Cert.pt, qualquer pessoa pode fazer uma denúncia anónima, o que ajuda a identificar perfis e tipologias de crime, estando atualmente em desenvolvimento um sistema de normalização do sistema de alerta para harmonizar a linguagem entre as várias entidades. 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
2: 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Boa noite. 9 horas.
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Então, o meu livro preferido é este. Normalmente eu tenho dificuldade em escolher a minha preferência, seja no que for, porque sou uma pessoa muito indecisa, mas neste caso não tive realmente dúvidas. Este é o livro de Safira. O autor é Gilbert Sinoué. É a mensagem que Deus terá deixado à humanidade e que é guardado religiosamente de geração em geração desde os tempos mais antigos. E este livro começa, portanto, com a história do atual guardião deste tesouro, do livro de Safira, que está a ser condenado na fogueira da Inquisição, mas ele realmente preparou-se e não partiu sem deixar o livro encaminhado para o próximo guardião. A originalidade, no caso desta história, é que ele fala através de um criptograma. Em vez de deixá-lo a um guardião, ele resolve deixar a três homens excepcionais: um rabino, um filósofo árabe e um monge franciscano. E tem uma mensagem maravilhosa. Para mim, o livro de Safira é um hino à tolerância, não só religiosa.

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0: Olá, seja bem-vindo. Arrancamos com mais uma hora de emissão, mais uma hora de AB Play, espaço reservado para a música nova. E hoje vamos iniciar com Sérgio 11 com Gisela João. Que mar é este? 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

Mafalda lança Para Ti, o novo single que dá continuidade à narrativa iniciada com Não Há Nada, canção editada em março passado. Ambos os temas integram o primeiro capítulo desta nova era artística e são um mergulho profundo no passado da personagem que a artista interpreta e constrói através da música. Marcada por um sentimento de clausura emocional, Para Ti anuncia uma transformação. Depois da cor e da confissão, Mafalda começa finalmente a mover-se.

Tatiana Duarte acaba de lançar Tentar, o seu novo single, que conta com a participação de Jimmy P. Com influências de pop, R&B e música urbana, Tentar fala sobre aquelas relações que parecem chegar verdadeiramente ao fim. Entre afastamentos, reencontros e promessas que ficam pelo caminho, a canção retrata duas pessoas que continuam a voltar uma para a outra, mesmo quando sabem que talvez não o devam fazer.

I Knew It, I Knew. É a nova música original de Taylor Swift, escrita e produzida pela própria e por Jack Antonoff para o filme da Disney e Pixar, Toy Story 5, que chega às salas de cinema nacionais. A canção honra a história da personagem Jessie e marca o regresso de Taylor às suas raízes country, marcando o seu primeiro single após o histórico álbum The Life of a Showgirl.

Mia Beneta continua a revelar o seu universo e identidade artística com o novo single Dá-me a Mão, em parceria com Murta. Escrito pela dupla com o produtor Left, o tema pop e R&B apresenta uma energia leve, descontraída e luminosa e uma narrativa sobre a presença, conexão emocional e liberdade. Dá-me a Mão marca mais um passo na construção do universo artístico de Mia Beneta. O tema serve de antecipação ao EP de estreia da cantora e compositora, com um lançamento previsto para o final deste ano.

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1: Chegou o novo single de Mara, Só Gente. Este é o segundo tema conhecido do álbum que será editado no final deste ano, do qual já conhecíamos Emergir. O tema tem letra e música de A Garota Não e arranjos e produção de Sérgio Mientes e Mara. Conta com Mara na voz, Sérgio Mientes na guitarra, João Godinho no piano e Diogo Sousa nas baterias.

Ellie Goulding apresenta Black Prada Dress, o novo single e tema de destaque de I Know Too Much, o seu novo e sexto álbum de estúdio. Descrita como uma canção simultaneamente comovente e eufórica, Black Prada Dress dá o mote para um álbum que mergulha nas relações pessoais e as experiências vividas pela artista ao longo dos últimos anos. 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

Lika nasceu no Cazaquistão. É cantora, guitarrista e compositora, vive em Portugal há 10 anos e escreve todas as suas canções. O novo single, O Meu Salmo, conta com a participação especial de Luís Caracol. O Meu Salmo fala-nos do vazio, da solidão, do querer, de recomeços e desilusões. Uma história triste que nos agarra e comove, muito sentida, que nos dá esperança com um sol de guitarra a cheirar a rock and roll, para a seguir nos deixar cair lentamente no colo da realidade.

Depois de revelar os singles Búzios, Cuidado e Dona Velha, Rita Cruz apresenta finalmente Flor no Asfalto, o seu muito aguardado álbum de estreia. Entre a melancolia e o humor, traço já evidente nos temas anteriormente revelados, Rita Cruz constrói um universo profundamente humano, onde o íntimo e o político coexistem. A acompanhar o lançamento surge o tema Casa, uma canção que nasce de uma reflexão simples e poderosa sobre a condição feminina ao longo da história.

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0: É tempo de fazer uma pausa. Voltamos para a segunda etapa logo a seguir. Antes disso, temos mais e melhor música nova. Para já, vamos ficar à escuta de Elisa. Estou bem.
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Depois de revelar os singles Búzios, Cuidado e Dona Velha, Rita Cruz apresenta finalmente Flor no Asfalto, o seu muito aguardado álbum de estreia. Entre a melancolia e o humor, traço já evidente nos temas anteriormente revelados, Rita Cruz constrói um universo profundamente humano, onde o íntimo e o político coexistem. A acompanhar o lançamento surge o tema Casa, uma canção que nasce de uma reflexão simples e poderosa sobre a condição feminina ao longo da história.

Edmásia Mayambé está de regresso com Precisas Partir, um tema intenso e emotivo que retrata o momento em que o amor, por si só, já não é suficiente para sustentar uma relação. Através de uma sonoridade impactante de kizomba, Precisas Partir destaca-se pela honestidade da sua mensagem, pela força vocal de Edmásia e pela ligação genuína que estabelece com

Está na hora de apresentar um lançamento muito especial que reúne dois dos nomes mais relevantes da música portuguesa na atualidade. A talentosa Mariana Pereira, considerada uma das artistas de revelação do pop nacional e responsável por temas de grande sucesso como Amor de Agosto, entre outros. Junta-se ao fenómeno nacional À Toa. Desta colaboração nasce um novo single inédito, Que Se Lixe o Tempo, que promete ser um sucesso. Não.

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1: 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Continuamos com o AB Play, espaço da música nova. Vamos espreitar também, não tarda nada, os temas mais tocados em Portugal. Antes disso, ficamos à escuta de Cristina Clara com António Zambujo. Bonança.

Avançamos com mais uma contagem das 10 músicas mais tocadas em Portugal. Temos apenas uma novidade para a saída de Bad Bunny. 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

0: queda de uma posição para Back to Friends, Sombra, em nono lugar. Oitava posição para uma entrada. A novidade chama-se Vizinha do Primeiro Andar. Vizinhos.
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1: Pablo Alborán, Algo de Mi, que um lugar está em sétimo. Aqui duas posições temos Olivia Dean, Dangerously, Easy, queda de 3 postos para Kiss Me, música de Maro, em quinto lugar. Grande subida da semana pertence a Afonso do Brás. O Amanhã subiu 6 posições, está em quarto.

0: Liderado agora está em terceiro David Guetta, Teddy Swims, Stones and I, Gun Gun Gun. Segundo posto para Ordinary, Alex Warren. E a liderança agora é para Where Is My Husband, Ray. Subiu 4 posições.
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Top Mais. Está apresentado o Top. Voltamos na próxima semana a atualizar a tabela. Até lá, tudo bom, sempre com mais e melhor música nova. É o que acontece já a seguir.

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1: Com apenas 18 anos, Margarida edita Desconhece-me, o seu álbum de estreia. O disco reúne 15 canções escritas ao longo dos últimos anos e apresenta pela primeira vez, em formato longo, o universo criativo de uma das mais promissoras novas vozes da música portuguesa. Depois dos temas já conhecidos, Repreendida, Ninguém de Confiança e Só a Mim, chega agora o retrato completo de uma artista que tem encontrado na escrita o seu principal espaço de expressão. 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

A cantora e compositora multiplatinada Olivia Rodrigo, vencedora de um Grammy, lançou a sua nova música, The Cure, retirada do seu próximo terceiro álbum de estúdio, You Seem Pretty Sad for a Girl So In Love. Na capa, Olivia surge a segurar um fio vermelho que forma o título da faixa, um detalhe que já tinha antecipado numa entrevista. Olivia descreveu inicialmente o single dizendo: é daquelas músicas perfeitas para cantar num karaoke quando se está triste.

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1: E está na hora de fechar mais uma hora de emissão, ou seja, o AB Play desta semana. Voltamos na próxima com mais música nova. Ainda temos mais música nova nos próximos minutos. Para já ficamos com Blaia, com Maria João.
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0: meia noite.
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